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1: Sabia que aquele pavio curto pode ser apenas o seu corpo pedindo ajuda? A nossa paciência depende do equilíbrio entre o sistema endócrino e o nervoso. Quando você entende que o mau humor constante nem sempre é culpa sua, mas sim um sinal de que algo físico precisa de atenção, a jornada para o bem-estar fica muito mais clara. Olhe que oportunidade incrível de se conhecer melhor e ajustar o que for preciso para voltar a sorrir com facilidade. Preste atenção em você.
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1: Já parou pra pensar que a bagunça em um cantinho pode ser só o seu cansaço pedindo atenção? O nosso lar mostra o que estamos sentindo por dentro, como se fosse um reflexo do nosso coração. Quando você entende isso, cuidar da casa vira um jeito carinhoso de cuidar das suas próprias emoções. Que tal dar esse primeiro passo para deixar tudo mais leve, tanto fora quanto dentro de você? Tente, você vai ver como dá certo.
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3: Já parou pra pensar que a bagunça em um cantinho pode ser só o seu cansaço pedindo atenção? O nosso lar mostra o que estamos sentindo por dentro, como se fosse um reflexo do nosso coração. Quando você entende isso, cuidar da casa vira um jeito carinhoso de cuidar das suas próprias emoções. Que tal dar esse primeiro passo para deixar tudo mais leve, tanto fora quanto dentro de você? Tente, você vai ver como dá certo.
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5: Se você já teve que prender a respiração durante uma conversa, sabe que avisar alguém sobre o famoso bafo é uma das missões mais espinhosas da etiqueta social. Para evitar aquele climão insustentável, a Associação Brasileira de Halitose criou uma ferramenta que é um verdadeiro anjo da guarda das relações, o serviço SOS Mau Hálito. A ideia é simples e estratégica: permitir que você dê um toque em alguém de forma 100% anônima, ética e profissional. O problema muitas vezes é biológico. A pessoa sofre de fadiga olfatória, ou seja, o nariz dela já se acostumou com o próprio cheiro e ela genuinamente não percebe que o hálito está vencido. O serviço foca em quebrar a barreira do constrangimento, transformando uma situação social bizarra em um cuidado com a saúde bucal. Afinal, muitas vezes o mau hálito é um sinal de que algo no corpo não vai bem, e um aviso discreto pode ser um empurrão que faltava para um check-up.
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1: Já parou pra pensar que a bagunça em um cantinho pode ser só o seu cansaço pedindo atenção? O nosso lar mostra o que estamos sentindo por dentro, como se fosse um reflexo do nosso coração. Quando você entende isso, cuidar da casa vira um jeito carinhoso de cuidar das suas próprias emoções. Que tal dar esse primeiro passo para deixar tudo mais leve, tanto fora quanto dentro de você? Tente, você vai ver como dá certo.
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3: O Japão está levando o conceito de ciclo da vida a um nível tecnológico impressionante. Diante de montanhas de resíduos que sobrecarregam os aterros, o país começou a testar um projeto que transforma fraldas sujas, tanto de bebês quanto de idosos, em unidades novinhas em folha. A iniciativa, liderada pela empresa Unicharme, já funciona nas cidades de Shibuya e Ozaki. Desde 2024, os moradores utilizam sacos de lixo específicos para que esse material não se perca no lixo comum. O processo parece saído de um laboratório de ficção científica. As fraldas usadas são trituradas e lavadas para separar o plástico, o polímero e a polpa. O presidente da empresa, Takahisa Takahara, deixou claro que o foco mudou. O futuro do descarte japonês agora passa pelo cuidado com a terceira idade e também com os pets. A ideia é que o único cheiro que saia da fralda nova seja o de fralda nova mesmo.
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1: Tamo junto, meu irmão. 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
4: Oi, gente, de volta na sua rádio favorita com Fique Sabendo. Você já percebeu que às vezes nem a melhor escovação do mundo segura o hálito depois de certas refeições? É isso aí, ó, o mau hálito nem sempre é culpa da escovação. Muitas vezes ele nasce no prato. Alimentos como alho e cebola contêm compostos que, após a digestão, caem no sangue e são eliminados pelos pulmões, fazendo você exalar o odor pela respiração por horas. Já carnes gordurosas e doces deixam resíduos que as bactérias na boca transformam em enxofre. O segredo está na saliva. Quando ela diminui ou o alimento favorece as bactérias, o odor desagradável domina. Se o hálito ruim persistir, mesmo com higiene em dia e boa hidratação.

0: importante. Procure um dentista para investigar a causa real. Fica a dica para você. Aqui você fica sabendo. Daqui a pouco a gente volta.
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1: Tô chegando com mais uma edição do Barba, Cabelo e Bigode só pra você. Quer manter a barba alinhada com zero frizz? Então, o segredo é o pente de madeira, isso mesmo, viu? Além de ser puro estilo, o material natural tira a estática e desembaraça os fios sem esforço nenhum. Existem modelos com dentes finos e grossos, perfeitos para qualquer volume ou textura de barba. É o acessório que separa os homens dos meninos na hora de se cuidar. Já sabe, então pode experimentar, viu? Claro, até a próxima dica.
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2: Tá no ar o nosso Curiosidades. Já percebeu que tudo fica com gosto estranho logo após escovar os dentes? O culpado é o tal do LSS, um detergente presente nas pastas que faz aquela espuminha que a gente gosta. Ele acaba atordoando suas papilas gustativas, bloqueando temporariamente os receptores do sabor doce. Por isso, aquele suco de laranja vira um pesadelo logo cedo. Mistério revelado aqui na sua rádio. E até a próxima.
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1: E eu chegando com mais uma edição, se liga aí! Chegou o convite para um evento formal e bateu a dúvida? Vá de terno azul marinho. Ele é o equilíbrio perfeito entre a elegância e a modernidade, ajustando-se melhor ao corpo do que o preto tradicional. Para completar o combo invencível, aposte na camisa Oxford de algodão branca. É o visual clássico que transmite confiança em qualquer lugar. Lugar que você vá. E claro, até a próxima dica.
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2: Dormir dentro de um armário pode parecer estranho hoje, mas entre a Idade Média e o século XX, as camas caixa eram o auge do conforto na Europa. Esses móveis eram basicamente guarda-roupas de madeira com uma cama embutida, usados para enfrentar dois grandes problemas da época: o frio e a falta de privacidade. Ao fechar as portas de madeira, o calor corporal ficava retido no pequeno espaço, criando um refúgio aconchegante contra os invernos rigorosos e as correntes de ar das casas antigas. Curiosamente, esse conceito está voltando à moda no século XXI, com os hotéis cápsula e os microapartamentos tecnológicos. Parece que depois de século, estamos redescobrindo que dormir em um casulo protegido pode ser muito mais relaxante do que um quarto totalmente aberto. Você trocaria sua cama atual pela segurança e pelo quentinho de um armário planejado, ou te daria um pouco de agonia, hein?
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1: Muita gente busca uma fórmula mágica para o amor próprio, mas a verdade é que isso é um processo diário. Ninguém acorda se amando da noite para o dia. É uma construção de dentro para fora, que exige esforço e carinho com você mesmo. Investigue o que te impede de florescer e entenda, o auto-amor é um caminho, não destino. Comece hoje a se cuidar mais.
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1: Oi, gente. O chocolate amargo acaba de ganhar um status ainda mais nobre. O de aliado da longevidade. Olha só que legal. Um estudo britânico revelou que a teobromina, um composto natural do cacau semelhante à cafeína, está ligada a um envelhecimento biológico mais lento. Ao analisar 1.600 adultos, os cientistas notaram que quem tinha níveis mais altos dessa substância no sangue apresentava marcadores de DNA mais jovens, segundo relógios epigenéticos, que medem a idade real das nossas células. O ideal é consumir chocolates com pelo menos 70% de cacau. Além disso, a teobromina é um estimulante que afeta o sistema nervoso e cardiovascular. Consumi-la em excesso, especialmente à noite, pode sabotar o seu sono, o que acabaria acelerando o envelhecimento que você está tentando evitar. Aqui, você fica sabendo. Já, a gente volta. Fica aí.
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1: Oi, gente. Pra você e pra sua família, aumente o volume. Tá chegando no seu rádio. Fique sabendo. Atenção, o cansaço persistente tem sido rotulado automaticamente como burnout, mas especialistas alertam para o risco de ignorar causas biológicas. Às vezes, o que parece exaustão mental é, na verdade, uma desregulação hormonal severa. Ao focar apenas no estresse ocupacional, corre-se o risco de um subdiagnóstico, deixando de tratar alterações na tireoide ou em outros hormônios que exigem cuidados médicos específicos. E não apenas descanso. Nem toda fadiga nasce na mente ou no trabalho, mas antes de fechar um diagnóstico de burnout, é essencial realizar um check-up hormonal completo. Tratar um desequilíbrio físico como se fosse apenas estresse psicológico pode prolongar o sofrimento e mascarar doenças que precisam de intervenção endócrina imediata. O diagnóstico correto é o que define se você precisa de férias ou de tratamento. Cuidado! Daqui a pouco a gente volta com Fique Sabendo.
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2: Uma ótima quinta-feira, tá no ar a nossa curiosidade de hoje aqui, hein? Você reclama do tamanho do seu celular hoje? Pois saiba que o primeiro modelo móvel do mercado, o Motorola Dynatec, era um verdadeiro gigante, com mais de 30 centímetros de altura. E pesando quase 800 gramas, ele custava uma fortuna na época, quase 4 mil dólares. Era um baita exercício carregar esse aparelho por aí. A tecnologia voa e a gente nem percebe. Curiosidades fica por aqui. Até o nosso próximo.
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1: De volta na sua rádio favorita com Fique Sabendo. Atenção, você achava que a guerra era coisa só de ser humano? Pois a natureza acaba de mostrar que o buraco é bem mais embaixo. Cientistas registraram um evento bizarro e assustador em Uganda. Uma guerra civil entre chimpanzés. O que era a maior e mais pacífica comunidade da espécie simplesmente rachou ao meio, transformando melhores amigos de décadas em inimigos mortais. O conflito surgiu do nada, provando que até no mundo animal a convivência pode chegar a um ponto de ruptura violento. Esse estudo da Universidade do Texas é um choque de realidade. Ele mostra que a nossa capacidade de se dividir e brigar em grandes grupos está enraizada na nossa biologia desde muito antes de sermos humanos. Aqui você fica sabendo.
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1: Oi, gente. De volta na sua programação favorita e aqui você fica sabendo. Aumente o volume. Sentir fome logo após as refeições não é normal e geralmente indica que o seu prato ou a sua rotina estão em desequilíbrio. O principal motivo costuma ser a falta de proteínas e fibras, como carnes, ovos e vegetais, que são os nutrientes responsáveis por manter a saciedade por mais tempo. Além disso, o consumo de açúcar e ultraprocessados cria picos de glicose que caem rapidamente, fazendo o cérebro pedir comida novamente em poucos minutos. Fatores como desidratação e sono ruim, que desregula os hormônios do apetite, também sabotam a saciedade. Se o ajuste na dieta e no descanso não resolver, o problema pode ser metabólico, como diabetes ou distúrbios na tireoide. Antes de apenas tentar segurar a vontade, procure um endocrinologista ou nutricionista para garantir que o seu sistema hormonal está funcionando como deveria. Aqui,

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1: De volta na sua programação com Fique Sabendo. Se você dorme de boca aberta, cuidado. Dormir de boca aberta não é apenas um detalhe ou uma mania. É um sinal de que sua respiração nasal falhou e o seu corpo precisou improvisar um jeito para o oxigênio entrar. Respirar pela boca durante a noite resseca a garganta e altera o pH da boca, aumentando o risco de cáries e mau hálito. Mais do que isso, a respiração oral costuma estar ligada à apneia do sono, que fragmenta o descanso e sobrecarrega o coração. Esse problema raramente é o hábito, mas sim o que está impedindo o seu nariz de funcionar. Se você acorda com a boca seca ou se sente cansado, mesmo após dormir muito, procure um especialista. Daqui a pouco tem mais, fique sabendo.

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1: Luciano, meu mano, tô achando que essa galera tá afim de tirar o pezinho do chão, explodir e ser feliz, hein?
2: Eu também, Zezé. A galera quer sacudir, olha aí.
1: O que você acha, então, Luciano, da gente lançar aqui agora o nosso grito de guerra?
2: Manda ver.

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1: Sabe aquele papo de bar? Dois amigos falando sobre amores mal resolvidos. Aquela pessoa que tá sofrendo, deprimida. Vem cá, meu amigo, meu caso é diferente. Eu até tô sofrendo, mas eu tô vivendo.

0: 4 casais de amigos no Texas decidiram envelhecer juntos de um jeito inovador. Construíram a Best Row, uma vila particular à beira do Rio Lano. Em vez de dividirem a mesma casa, eles criaram 4 microcasas sustentáveis de 37 metros quadrados, garantindo privacidade total para cada casal, enquanto uma construção maior serve de ponto de encontro para refeições e festas. O projeto une arquitetura inteligente, materiais ecológicos e uma convivência harmoniosa com a vida selvagem local. É a prova de que viver perto dos amigos funciona muito bem, desde que cada um tenha a sua própria chave no fim da noite. Se fosse construir sua vila hoje, quem seriam os vizinhos escolhidos por você, hein?
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0: é quando você puxar. Sem quebrar o ovo, é claro, né? É a agilidade pura da sua cozinha.
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3: Minha gente, atenção, hein? Cozinhar com faca cega, ninguém merece, não é mesmo? Bom, se a sua perdeu o corte, se você está sem amolador, pegue um prato de cerâmica, vire de ponta cabeça, passe a lâmina várias vezes naquela borda áspera do fundo do prato e pronto! O atrito devolve o corte rapidinho para você agilizar o preparo do almoço. Funciona com qualquer peça de cerâmica, ok? Pode testar aí.
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1: Então, meu povo, pra quem quer uma batata frita sequinha e crocante igual aquelas da lanchonete, o segredo é o choque térmico. Deixe as batatas cortadas na água quente por alguns minutinhos e logo em seguida mergulhe em uma vasilha com água gelada. Depois, é só escorrer bem e levar para o

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2: Já parou pra pensar que a bagunça em um cantinho pode ser só o seu cansaço pedindo atenção? O nosso lar mostra o que estamos sentindo por dentro, como se fosse um reflexo do nosso coração. Quando você entende isso, cuidar da casa vira um jeito carinhoso de cuidar das suas próprias emoções. Que tal dar esse primeiro passo para deixar tudo mais leve, tanto fora quanto dentro de você? Tente, você vai ver como dá certo.
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3: Bom dia, muito bom dia, meus amigos e amigas do rádio. Uma excelente manhã. Hoje, o Douglas de folga, eu, Maninho, estou com vocês aqui no nosso Chimarreando até às 11 horas da manhã. 8:02, tempo instável. A previsão já dizia que assim seria, né? Temos aí, nesse momento, a temperatura de 15 graus, chovendo. Uma instabilidade que deve continuar durante todo o dia. Hoje e amanhã um pouco também. A mínima amanhã de 10 graus e durante o dia em torno de 18 graus. Hoje também em torno de 19, 20 graus na tarde. Uma ótima manhã para todos. Hoje, dia 11 de julho, começando o nosso Chimarreando aqui na Emoção. 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Um abraço pro Márcio, toda a equipe, passeando, né? Lá pros Pampas, pra Querência. Grande abraço, Márcio. Obrigado pela sintonia. 15 graus no vale. Manda aí teu recado, 999-70-9010. 8:04. Bom dia, Darcy Suplitz, em Lajeado. E a Sidônia Weber, no bairro Planalto, na audiência. Beijão aqui também para nossa amiga Demilde Eckert, sintonizada, o Roberto e Teutônia. Excelente manhã a todos ligados e acompanhando aí a nossa Emoção FM. Bom sábado, meus amigos. Serva o mate aí, já pede a tua, aquela bingaldéria.
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4: Um abraço a todos os amigos e colegas que andam de querência em querência

o Chimarrão na manhã de sábado na Amiga do Vale, 8:12. Bom dia. Obrigado pela companhia maravilhosa. Bom dia, tudo bem? Toca pra mim, João Luiz Correia. O Bagual Corcoviador é o Valdecir de Lajeado. Tá tomando belo de um chimarrão caprichado aí. Ótimo dia. Valeu, Valdecir. Grande abraço, bom sábado.

0: chimarreando na manhã de sábado na nossa amiga do Vale, 8h20, ótima manhã. Bom dia, Maria Selene, ótimo sábado, tomando um belíssimo chimarrão, enfeitado, maravilhoso, colorido, bom trabalho, aproveitando aí, amiga do Vale, curtindo a programação. Buenos dias, meu amigo, olha aí, roda uma dos Araganos pra gente. Ótima manhã, bueno, hein? A música do Tia Chaleira, tá aí em volta da lareira, esquentando a casa, tomando um belo chimarrão. Uma excelente manhã e obrigado pela sintonia. Bom dia, João, um grande abraço pra vocês e um bom sábado.
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1: Seguimos com o nosso chimarrão. Manhã de sábado de tempo instável. Previsão era essa, né? Chuva para hoje. Deve permanecer durante todo o dia esse tempo instável. Previsão é de 22 milímetros para hoje. A máxima vai girar em torno de 19 graus. Ótima manhã para todos. Bom sábado. Pessoal do comércio, no trabalho, na carona, devagar nas estradas aí, minha gente. 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Um abraço pro Marcelo e toda a equipe. 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Bom sábado, meus amigos. Manda aí o teu chasque, teu recadinho. Oi, Maria Selene. Bom chimarrão, bom sábado. Obrigado pela audiência, né? O Valdecir de Lajado tomando chimarrão. Ei, maravilha. Bom dia, Marlene. Todo o pessoal aí da Piraí Pneus, em Lajado, no São Cristóvão, na audiência. Ótimo sábado, meus amigos.
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0: Pilares, na manhã da Amiga do Vale, no nosso Chimarreando, 9 voltando para as 9. Bom dia. Manda um abraço para Daniela e a Lúcia Maria de Fazenda Vila Nova. Aqui quem fala é a Camila. Grande abraço e um bom serviço para elas. Obrigado pela audiência. Bom dia, Camila. Alô, Fazenda Vila Nova. Bom sábado. Ótimo dia.
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10: E aquele bom chimarrão na manhã de sábado, em volta do fogão a lenha, da lareira, esquentando a casa. Bom dia, 9/1. Hoje, dia 11 de julho, Douglas está de folga hoje. Estou aqui com vocês até as 11 horas da manhã no nosso chimarreando da emoção. Manda aí o teu recado no 999-70-9010. 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Um abraço para toda a equipe, bom sabadão. 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Bom dia, Daniela, Lúcia Maria, Fazenda Vila Nova, e a Camila ouvindo a gente. Bom dia, meu amigo Maninho, é a Rose em Boqueirão do Leão. Bom dia, Rose. Chovendo, né, Rose? Bom sábado a todos, obrigado pela companhia.
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10: 9/4, 14 graus a temperatura no vale. Bom dia.

0: Tempo chuvoso no nosso vale, a previsão era essa. Oi, Rose, Boqueirão, muita chuva aqui em Boqueirão, maninho. A Rose mandou um selfie aí, chovendo bastante em Boqueirão do Leão, aqui também, né? Rose, bom dia pra todos aí, obrigado pela audiência na 92.7.
1: Bom dia, pessoal da emoção.
0: Bom dia.
1: Eu, Demir de Estrela.
0: Tudo bem?
1: Ia pedir a música João Almeida Neto, Razões do Boca Brava, pra ser pro meu amigo Amarelo, pro meu irmão Adelar, tá lá na beira do rio, lá em Bom Retiro do Sul.
0: Opa!
1: E pra todos os ouvintes aí, se for atendido, muito obrigado. Abraço a todos.
0: Grande abraço, Adelir. Ótimo dia. Alô, Estrela.
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1: Bom dia, Paulinho Meirelles, em Lajeado, um abraço, Jardim do Cedro na audiência, um abraço, meu amigo, bom sábado.

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4: E volta ao nosso chimarreando. Manhã de sábado, de tempo estável no vale. Previsão era essa, né? De chuva e instabilidade para hoje. 27 faltando para as 10. 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Um abraço pra toda a equipe. 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Um abraço pro Marcelo e toda a equipe. Bom sábado, meus amigos. Ô Maninho, tudo bem? Toca lá pro quinto distrito, Aldino Webers, Estrela. E tem cria nova no sítio aí, olha aí, um bezerrinho bonito. Chegando pra fazer companhia pra todos no sítio, que maravilha. Alô, Aldino Webers, em Estrela, grande abraço. Adriane Amorim, Lajado, curtindo a emoção, quero ouvir Garotos de Ouro. Não chora, China véia. Tá bom, já mando pra vocês aí. Andréia Angélica Pedraçani de Estrela. Bom dia, Marinho. Saudade de escutar a sua voz aí no Chimarreando. Ei, maravilha. Um abraço para todos aí de Estrela. Obrigado pela companhia, Andréia Angélica Pedraçani de Estrela. Beijos e obrigado pela audiência. Companhia maravilhosa, né? Bom sábado para todos. Bom dia,
11: tudo bom dia, certo? Bom dia, Douglasão. Toca Raivoso Capixarada e para os meus amigos da comunidade, a pintiria aqui da nossa comunidade, para todos eles, tá?
4: Tá bom.
11: E para vocês da rádio. Um abraço.
4: Obrigado
11: pra minha esposa, meu filho e pra todos que estão na escuta do programa. Valeu?
4: Valeu, grande abraço pra todos aí e obrigado pela sintonia. Bom dia, Maninho, tudo certo? Nestor Pellens Júnior aqui do Pouso Novo. Alô, pessoal de Pouso Novo, interior, né? Da Barra do Duduia. Queria pedir a música, aquela do Teixeirinha, Morte Não Marca Hora. Tá bom, já rodo pra vocês aí, né? Obrigado pela companhia de todos em Pouso Novo. E obrigado pela audiência. Bom sábado, bom final de semana. O Aldino Webers lá em Estrela também, né? Pessoal curtindo a nossa emoção. Bom final de semana pra vocês. E obrigado pela audiência maravilhosa. Já manda o teu recado pra gente aí. 999709010. Bom dia, Maninho. Tudo bem? Excelente sábado. Chimarrando com emoção. Um abraço pra vocês. A Lirce Clã. Abraço, Lirce. Olarias Lajado.
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0: Cicerinha cantando no nosso chimarrão na manhã de sábado. Bom dia!
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0: E seguimos chimarreando na manhã de sábado aqui na nossa Amiga do Vale. Tempo chuvoso, a previsão é essa, né? Durante o dia hoje, dia 11 de julho, sabadão, final de semana pede, né? 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Um abraço para toda a equipe. Bom dia! 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Um abraço pro Marcelo e toda a equipe. 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Um abraço pro Márcio e toda a equipe.
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0: Bom dia, Daniele Dan de Rui Barbosa. Quero dizer pra minha mãe Marisete Camini Dan, ela tá de aniversário hoje, completando 55 aninhos. Toco a música dos Serranos pra ela. Parabéns, Marisete. Felicidades, um beijão aí da filhota Daniele, toda a família. Vai que a festa é tua, final de semana todo teu. Já tem os Serranos. Bom dia, Lirce Clã, Olarias Lajado. Buenas, toca aí o baile de encruzilhada do Porca Véia pra nós, mas é claro. Grande abraço pra toda a turma aí. Ouvindo a nossa emoção FM, que maravilha, hein? Obrigado pela sintonia de todos, né? Curtindo a nossa programação aí na manhã deste sábado. Um abração aqui pro nosso amigo, né? É o Maiquinho, valeu Maiquinho. O Valdecir, tudo bem, Valdecir do Moinhos d'Água em Lajado, aquele abraço, toca aí, aquele abraço, né? Toca o Sistema Bruto, é do Gildo, assim, né? Aquele abraço para todos ligadinhos, obrigado pela sintonia, valeu, obrigado pela companhia, né? Obrigado pelo sabadão aí, curtindo a nossa amiga do Vale. Sistema Bruto, né? Eu vou rodar aí a versão com os quatro Galdérios para vocês, pode ser? Um abraço, hein? Gilmar em Lajado, no Bom Pastor, sempre na audiência. O Paulinho Meirelles em Lajado também tá sintonizado, Jardim do Cedro. O Maninho, o Guinter tá preparando o almoço, hoje vai sair tulipas com massa e um bacon. Delícia, hein? Toca uma da Berenice Azambuja pra gente, claro. Obrigado pela sintonia maravilhosa, hein? Um abração pra todos curtindo a nossa amiga do Vale. O Guinter, capricha aí no almoço, meu amigo, é... Olha aí, curtindo a nossa emoção, trabalhando aí, fazendo aquele almoço maravilhoso. Guinter e a Glaci sempre na audiência. Bom dia, Maninho, manda a música aí, Tudo Vem do Campo. É maravilhosa essa música, eu gosto demais. Já vou rodar pra vocês aí, né? Sucesso do Chiquito e Bordoneio. Meu amigo Valdir, hein, Lajado? Bom dia, Valdir, tamo junto.
14: Bom dia, meu amigo Maninho, como é que temos? Firme, Valdir, forte. Gonçalves, ligado na melhor do Vale.

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0: É, pedido e a gente roda aqui no nosso Chimarrando 10h21. Bom dia! Oi, emoção, é a Fernanda de Progresso. Manda a música pro meu pai, o seu Noah. E a minha mãe, a dona Neiva. Música Tudo Vem do Campo. Abraço, Fernanda. Alô, Progresso, bom dia. Um abração aqui pro Valdecir do Moinhos d'Água e Lajeado.
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0: Bom dia, Valdecir! Moinhos d'água e Lajeado, bebendo com controle, né, Valdecir? Grande abraço! Um gole com bastante controle. Valeu, obrigado pela companhia.
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6: Juntos na manhã de sábado com o tempo estável. Previsão era essa, né? Chuva durante o dia hoje. É a previsão aí de 19 graus nesse momento, ainda 15 graus travado ali o termômetro, né? Ótima manhã de sábado para todos, dia 11 de julho. 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Abraço pra toda a equipe. 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Um abraço aí pro Marcelo e toda a equipe. Bom sabadão. Obrigado pela audiência. Um abração aqui, né? Quero ouvir a música A História dos Passarinhos, do Gildo de Freitas. Valeu, Nestor. Um abraço. Pessoal de Pouso Novo na audiência. A Fernanda, a família toda de Progresso. Bom final de semana, meus amigos. Obrigado pela sintonia.
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0: de Freitas, é pedido a história do passarinho. Alô, Zenit Cassal, em Estrela, curtindo a emoção, tem lírios, abelha. E é bonito, né? Obrigado pela companhia, bom final de semana,
1: mais
0: toda a família.
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0: Zelica. Bom dia, Zelite Cassal. Já já vai rodar a tua, né? Pediu Lírios e Abelhas. O Evandro perdeu a chave de um Senic em Arroio do Meio entre o CRVA e a Lotérica. Chaveiro com um aviãozinho. Tem o telefone de contato aqui também, o 98911-5248. Qualquer coisa, faça contato com a nossa Emoção FM, tá bom? Juízo, meu povo, bom final de semana. Às 14h tem o Chucrute, sabadão de sucessos. Domingo tem o programa do Limão. No sábado que vem o Douglas tá de volta aí, comandando o espetáculo aqui na Amiga do Vale. Alô, Eduardo Bruxel, é o Douglas em folga. Hoje tô aqui, né? Cobrindo as horas dele aí. Bom final de semana, valeu, Dudu. Grande abraço, Eduardo Bruxel e toda a família. Juízo, meu povo, excelente final de semana pra todos. Depois do Chimarrando tem o Paradão, as melhores, né? E às 14h, o sabadão de sucessos com Ademir, o Chucrute. Bom final de semana a todos.
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1: Já percebeu que a vida flui melhor quando priorizamos o que é essencial? Ao organizar sua rotina cuidando primeiro do seu lado espiritual e de si mesma, você ganha a base necessária para se doar aos outros com qualidade. É incrível como essa hierarquia traz clareza e organiza suas emoções de forma natural. Experimente colocar essa ordem em prática e veja como seus relacionamentos se tornam muito mais leves e verdadeiros.
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1: Sabia que aquele pavio curto pode ser apenas o seu corpo pedindo ajuda? A nossa paciência depende do equilíbrio entre o sistema endócrino e o nervoso. Quando você entende que o mau humor constante nem sempre é culpa sua, mas sim um sinal de que algo físico precisa de atenção, a jornada para o bem-estar fica muito mais clara. Olhe que oportunidade incrível de se conhecer melhor e ajustar o que for preciso para voltar a sorrir com facilidade. Preste atenção em você.
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0: né?
1: Aí, ó.
0: É boa, mano.
2: E sorte sapucaí já sai improvisando.
1: E não, aí tá errado.
0: Essa parte que eu não lembro.
1: É, não, mas aí não é assim.
0: Mas é mais ou menos isso, né?
1: Não, essa parte.

0: inspiração durante uma conversa, sabe que avisar alguém sobre o famoso bafo é uma das missões mais espinhosas da etiqueta social. Para evitar aquele climão insustentável, a Associação Brasileira de Halitose criou uma ferramenta que é um verdadeiro anjo da guarda das relações, o serviço SOS Mau Hálito. A ideia é simples e estratégica: permitir que você dê um toque em alguém de forma 100% anônima, ética e profissional. O problema muitas vezes é biológico. A pessoa sofre de fadiga olfatória, ou seja, o nariz dela já se acostumou com o próprio cheiro e ela genuinamente não percebe que o hálito está vencido. O serviço foca em quebrar a barreira do constrangimento, transformando uma situação social bizarra em um cuidado com a saúde bucal. Afinal, muitas vezes o mau hálito é um sinal de que algo no corpo não vai bem, e um aviso discreto pode ser um empurrão que faltava para um check-up.
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1: Agora! O Japão está levando o conceito de ciclo da vida a um nível tecnológico impressionante. Diante de montanhas de resíduos que sobrecarregam os aterros, o país começou a testar um projeto que transforma fraldas sujas, tanto de bebês quanto de idosos, em unidades novinhas em folha. A iniciativa, liderada pela empresa Unicharm, já funciona nas cidades de Shibuya e Ozaki. Desde 2024, os moradores utilizam sacos de lixo específicos para que esse material não se perca no lixo comum. O processo parece saído de um laboratório de ficção científica. As fraldas usadas são trituradas e lavadas para separar o plástico, o polímero e a polpa. O presidente da empresa, Takahisa Takahara, deixou claro que o foco mudou. O futuro do descarte japonês agora passa pelo cuidado com a terceira idade e também com os pets. A ideia é que o único cheiro que saia da fralda nova seja o de fralda nova mesmo.
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9: É isso aí, começando na Sabadão de Sucessos, 2:03, 2:03, e eu, Ademir, chegando para apresentar juntinho contigo o nosso seu sabadão. Sejam todos muito bem-vindos. 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

0: E por aqui você sabe, participa comigo pelo 999-70-9010 através do meu Face, Ademir Friedrich. Deixe seu comentário, compartilha dessa emoção comigo. E eu também estou por aqui com a presença especial. Quem tá comigo?
1: O pequeno Chucuti.
0: Isso aí. E Pedro, a gente vai começar com que música pra nossa audiência hoje de tarde, Pedro? Pode falar aqui. Qual é a música? Fala aqui.
1: Dainha musical.
0: Qual é a música?
1: Dainha musical, minha fantasia.
0: Então bora lá, tapei. Pra todos os nossos amigos e amigas, sintam-se emocionados. Vamos lá, sabadão, vamos começar com tudo. Uma boa tarde.

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2: Alô, Miguel de Lajado, tá chegando, é sucesso. Pensando nela, os atuais.

É o nosso primeiro bloco musical aqui no Sabadão de Sucesso, só começando. Bora participar pelo 999-70-9010. É isso aí, bombando esse nosso WhatsApp também. Alô, os amigos sintonizados no Bom Pastor em Lajeado. Meu amigo Jader já tá ligado por aqui. Aquela camiseta Samarindo na sequência pra vocês. Valeu! Meu amigo Eduardo, ligado em Forquetinha. Alô, os amigos em Forquetinha. Um grande abraço, bom sábado, bom demais ter vocês aqui sintonizados em nossa companhia. Oi, Ademir, boa tarde. André Luiz Schneider, da Linha Frank, em Westfália. Ligado, 16 graus. Muito sucesso a você, abraços, nublado agora. Roda uma da banda JD e companhia. Vou ver se eu tenho essa, meu amigo, tá bom? Senão a gente roda outra, especial pra vocês. Minha amiga Adriana tá pedindo, amada que mora longe, da banda Céu e Cantos. Abração, beijo pra vocês. Boa tarde, meu amigo Ademir. E o pequeno Pedro, uma excelente tarde de sábado. Abençoado final de semana dos nós. Obrigado, Zilé. E tá crescendo essa piazada, né? Oi, estou na sintonia também. Bom programa. É o Daniel Subtis. Se possível, roda música pra mim. Rodo sim, uma especial pra você. Também ao Darcy, a Sidônia, a moçada do bairro Planalto em Lajeado, ligados com o nosso sabadão, assim é bom demais. A Eduarda ligada também em Sério, obrigado pela audiência, meu povo querido, ali nos acompanhando pela 92.7. O Nardone em Progresso, nossa, que bom ter vocês, os amigos, meu amigo Celso, a moçada da loja Quatro Estações, Celso Tomás e toda a família, um grande abraço pra vocês. Vamos chegar com mais sucesso? Recordando, Corpo e Alma, DVD 50 anos, bem morena.

acompanhando nas Termas Romanas de Restinga Seca e viva a linha 32. Alô, meu amigo Gilberto. A esposa também. Um grande abraço para vocês. Obrigado pela companhia.

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10: Retornando com o nosso sabadão, 2:36, 2:36, é hora de dar destaque pra Arla, dica Arla, atenção amigo produtor rural, fica atento ao vencimento da sua DAP CAF, renove e continue garantindo o bônus da soja e agora no mês de julho, ainda você garante um brinde especial da Arla, então renove. 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
11: E
10: E você segue participando comigo pelo Face Ademir Fried, deixando seu comentário pelo WhatsApp 999-70-9010. Meu amigo Jandir de Lajeado, tá chegando teu sucesso. Rogério Magrão e banda, coração, pirou emoção.

É a valsa linda que você conferiu em nossa programação. Vamos lá, pra cima! Hoje, dia 11 de julho de 2026. Quero também ter a tua participação por aqui. Pode ser pelo WhatsApp, pega o seu celular, digita lá 999-70-9010. Tá valendo pro seu recado, escrito ou falado. A sua voz aqui tem muito mais emoção. Também, se preferir, pode ser através do Face, Ademir Friedrich, deixe seu comentário. Faz assim, participa como a minha amiga Marlise Dupont de Lajeado, a Isolda Maria Clã de Arroio do Meio, um grande abraço, bom final de semana. Meu amigo Valderes, tá tudo certo por aí, meu amigo? Bom final de semana! Meu amigo também, o Fábio Júnior Wimber de Lajeado. A interatividade chegando da Marilene Kabler, tudo certinho. Alas Kut, Enzo! Boa tarde, Demir. Top sabadão de sucesso. Escuto todos os sábados. Adoro. Muito obrigado, minha amiga Adriana e Maria de Amorim e toda a família sintonizada. O recado, meu amigo André Luiz. Valeu a companhia. Bom sábado. Minha amiga Marilei Landoff também tá comigo. Grande abraço. O Darcy do Bairro Centenário falou comigo. Grande abraço pra ti e também pra esposa. Daqui a pouco quero ler teu recado também. Digita lá 999-70-9010. Meu amigo Alexandre, aqui de Arroio do Meio, tá sintonizado com mais emoção. Valeu, companhia. O Marcos, aqui de Arroio do Meio também. De copo em copo, César Brancini e banda. Enigma na sequência, mas primeiramente tá chegando a moçada que pediu. De Colinas, meu amigo Fábio. Tá mais do que na cara, né, Fábio? Então bora lá, boa tarde pra você.

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1: E no ar está na Sabadão de Sucessos, 3:02, 13:02. Tempo com parcialmente nublado, está com instabilidades atuando sobre a região sul do Brasil. Aparentemente é para ficar nessas intempéries mesmo, a temperatura 14 graus, 8 décimos. 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E por aqui a gente segue nosso sabadão, 3:04. Se deu vontade de pegar aquele celular, o seu, digita 999-70-9010. Vamos lá, sabadão!

0: É o DNA do bailão, 3 horas, 14 minutos, e assim que a gente segue, 999-70-90-10. É, a gente vai ter que acelerar um pouquinho essas participações por aqui, ó. E claro, com muita satisfação, a gente recebe aqui os nossos amigos da Energia Própria, nossos parceiros por muito tempo. 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
0: 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Daqui a pouco, Isaac, vamos falar um pouquinho mais. Vamos anunciar mais música. E a moçada também tá participando por aqui. Os meus amigos, o Adriano Weitzman, da Banda Genial. Tá tendo sucesso por aí, sucesso novo. Vamos só escutar uma palhinha aqui que ele mandou pra gente.

0: É, vai ser sucesso mais uma aí dos amigos da Banda Genial conosco. A moçada também participando pelo 999-70-9010, radinho ligado e no trabalho. Meu amigo Paulinho Meirelles, um grande abraço, valeu a companhia. Nalida Demir, abraço pra família. Só sucesso essa Rádio Emoção FM. Alô, meu amigo Ronei, toda a família ligada. Boa tarde, minha amiga Ademir. É Aroz de Boqueirão do Leão. Uma música do JM. Vou programar aqui na sequência, tá bom? Boa tarde, Ademir. Alves Rit, ótimo sabadão a todos. Já quero antecipar e mandar os parabéns pro meu irmão. Seu Vendelino estará de aniversário amanhã. Opa, vai ter festa ali no Moro Leão, então. Um abraço pra você, se possível, por Ti Maria dos Atuais. É o Marino Bilder que faz essa assinatura, tá certo? Boa tarde, Ademir. Manda um abraço pra minha esposa, que segunda-feira está lá completando mais um ano de vida. E abraço especial das filhas, Araíssa, Alice e Sofia. Quem assina, meu amigo Ederson, tá certo? E mandando as felicidades já pra França também, que tá aniversário na segunda-feira. Boa tarde, Ademir. A Fernanda de Progresso. Toca aí a música. Se toca essa moda, Rogério Magrão e Banda. Obrigado. Bom sábado. Muito obrigado. Ademir, se possível, música do JM pra nós, estamos tomando chimarão, com emoção, é, e aí vai melhor, né? Meu amigo Leonardo em Canoas, grande abraço, espuma da cerveja. Bah, essa dói na alma, né?
1: Essa é das burras, das antigas, hein?
0: Essa nós vamos ter que fazer um esforço pra tocar também. E assim, relembrando também, Grupo Momentos, tá chegando por aqui, essa aqui, ó. Pra você pegar seu amor, dançar juntinho e mandar sua selfie 999-70-9010. É o nosso sabadão, vamos lá!

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3: É o nosso, é o seu, sabadão de sucessos, retornando, 3:32, com oferecimento do Posto ACO, abasteça com qualidade, BR, atendimento diferenciado que você conhece. 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Sabadão vai seguindo por aqui, aguardando a tua participação também, 999-70-90-10. Alô, minha amiga, a Fábia em Estrela ligando. Tá chegando teu sucesso, como no filme, Indústria Musical.

0: É o nosso busão da emoção, chegando no seu lar, no seu trabalho e pra você que tá nos levando na carona também, muito obrigado, sempre com cautela, pode ser com emoção. 999-70-9010 pra você participar comigo, 15 minutos nos separam das 16 horas, vamos lá, sabadão. Vamos bater mais um papo por aqui, nosso amigo Isaac da Energia Própria vai falar um pouquinho mais dos atrativos para filial que vai estar sendo inaugurado na próxima sexta-feira, né, Isaac?
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0: Legal demais. Isaac, tu anuncia a próxima música pra nós? O que tá chegando aí?
1: Amor de Primavera para todos os ouvintes da Rádio Emoção.
0: Legal, tá chegando e a gente agradece demais a parceria. Sempre aqui aos amigos, o Isaac, também tem o Gustavo, o Gederson e todo o timaço. Essa música também vai pra vocês, hein?

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10: E no ar está nosso sábado de sucessos, 4 horas, 2 minutos, 4 e 2. 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

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Alô, meu amigo Vendelino Bildauer, vai estar de aniversário amanhã, vai ter muita festança no Moro Leão. Em Capitão, e o irmão dele já pediu aquela música especial, é Mississippi chegando.

0: o sucesso dos amigos Daniel e toda a banda. Werner e Cia, um grande abraço pra vocês. Alô, minha amiga Lourdes Rex, eu participando por aqui. Ademir, ótimo sabadão, bom final de semana. É, eles também completaram seus 50 anos de casado. Abraço pra eles, também o esposo Amanda e toda a família Rex, eu sempre sintonizado com a nossa programação. Meu amigo Nelson, boa tarde, meu amigo. Bom trabalho. Assinatura dele, Nelson Garcia, a moçada da banda Aquarela conosco. Meu amigo João Bildauer também participando, um grande abraço. Boa tarde, Ademir, por aqui tudo pronto, aquele abraço. Opa, esse recado especial é do presidente do Esporte Clube Internacional de São Luís, informando a toda a nossa audiência já se programar para hoje de noite, é aquele grandioso jantar bar de Kerp, ali no Esporte Clube Internacional de São Luís. Janta servido nas mesas, tá tudo lindo, já confere ali nas redes sociais também, é hoje de noite. E para animar, tem a moçada da banda Estilo Musical de Venâncio Aires. Vai botar todo mundo pra dançar, né? Grande abraço, Luiz. Valeu a parceria. Estaremos por lá hoje de noite, né? A moçada participando por aqui também. Oi, boa tarde.
1: Boa tarde, seu Ademir. Como é que vai?
0: Tudo certo? Tudo?
1: Ademir aqui, o Altimir aqui da Fazenda Rômulo.
0: Opa!
1: Toca pra nós Mississippi com os atuais. Tá? Pode ser? Tchau, um abração.
0: E rodamos então pra vocês também, Mississippi dos Atuais, essa moçada da Fazenda Loma em Roca Salles. Pedido por aqui a banda Camarilha, como é bom, meu amigo Antônio Freisleben, oferecendo para Maria Fagundes, tá joia, valeu a companhia também, ligados com o nosso sabadão. Meu amigo Miguel participando por aqui, oferecendo música pro Lucas e também pro Cleomar. Abraço, meus amigos, bom sábado. A Sandra Cavaleiro participando por aqui, oferecendo música especialmente para alguém que mora próximo. Tá joia! Leandrinho, banda, vizinha, fofoqueira. Tá bom, meus amigos, um abraço. Chegando primeiramente, os nossos amigos da banda Conexão Direta. Carabina em nossa programação, uma boa tarde. 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

Tempo parcialmente nublado, firme por enquanto, mas podem acontecer instabilidades pela região, a temperatura baixando 14 graus neste momento. 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Vamos lá, sabadão. Tá na hora de chegar mais sucesso por aqui. É hora de dar play. Quilômetro 11, Flávio Dalcin, Banda Ouro.

0: É o sucesso que você confere em nossa programação. 4:42, 4:42. Você participa comigo pelo 999-70-9010. Alô, os amigos da Fazenda. Alô, Miro Caçales, um grande abraço. O Altair Bar também tá participando, ele é da Bela Vista. Estaremos hoje à noite em São Luís também, olha só. Manda uma música, adorei a musical pra minha esposa Cristiane, tá joia. Um abraço para os amigos. O Ademar de Lajeado também participando da nossa programação. O Arpejo, daqui a pouco, sucesso novo, chegando. Pra vocês também, hein? Valeu a companhia. Meu amigo Volney, aqui de Arroio do Meio, participando. Boa tarde, tamo junto. Bom final de semana. Quem mais tá por aqui? Abraço pro meu amigo Márcio, participando por aqui também através do Facebook. O meu amigo Iberlan, grande professor, os amigos da banda Estilo Brasileiro, Ronaldo Chaves, valeu a companhia, meu amigo Fernando Dick também, Rosemary Passe, um grande abraço, o Chug, a Ilane Freire, valeu, bom final de semana, meu amigo lá de Travesseiro também, o Fernando Vanduir Fux, sempre sintonizado com nossa programação, a Elisete Piacini, de Progresso da Mente, participando da 92.7, ligada com o nosso sabadão, tá chegando pra aquele amigo abrir a mão, né? E pagar uma em nossa programação.
1: Paga uma aí, companheiro! Deixa comigo!

É o sucesso da banda Arpejo, Dama do Bailão. Vamos lá, sabadão. 10 minutos, estão separando às 5 horas. Os amigos participando, meu amigo João Vargas de Lajeado. Vamos tentar encaixar teu pedido na finaleira, nosso sabadão. Meu amigo André aqui de Arroio do Meio participando também. Ademir, vamos pegar todos os caminhos da pra São Luís hoje, tá certo, meu amigo André? Vamos lá, né? Tiago participando por aqui, Tiago Thomas de Lajeado. Bom sábado, valeu a companhia também, hein?

Elisângela Souza, de Marques de Souza, grande abraço, valeu a companhia. É, e o prefeito Fábio também estava sintonizado, grande abraço. Ele foi colega do nosso colega aqui, o Claudinho, né? Muito tempo atrás, né? Aquele rancho express. Valeu, meus amigos. Lembrando, amanhã, 9h30, tem programa do Limão, com muita irreverência, a charadinha e aquele alto astral de primeira. 9h30, programa do Limão. Nós estamos ficando por aqui. Vamos tirar alguns dias de férias. Sábado que vem estará no comando aqui o meu colega Maninha, apresentando o Sabadão de Sucessos. E a gente retorna aí no comecinho do mês de agosto já. Desejando pra você, meu amigo, minha amiga, uma excelente semana e um ótimo final de semana. Fiquem com Deus. Sempre próximo do Criador, que assim as coisas ficam mais fáceis. Qualquer força, qualquer otimismo, com ele se torna cada vez melhor. Homenagem também, abraço e gratidão aos nossos parceiros por aqui do nosso Sabadão. Assim a gente encerra mais um super sábado juntinho contigo. Muito obrigado. Gratidão do Deus Pai. Valeu, meus amigos. E até breve, hein? Como é bom. Banda Camarilha. Beijão no coração de vocês.

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0: que, após a digestão, caem no sangue e são eliminados pelos pulmões, fazendo você exalar o odor pela respiração por horas. Já carnes gordurosas e doces deixam resíduos que as bactérias na boca transformam em enxofre. O segredo está na saliva. Quando ela diminui ou o alimento favorece as bactérias, o odor desagradável domina. Se o hálito ruim persistir mesmo com higiene em dia e boa hidratação, o problema pode ser sistêmico. Doenças na gengiva ou questões no estômago e rins costumam se manifestar pelo cheiro da boca. Não tente apenas mascarar com balas. Se o sintoma é constante, procure um dentista para investigar a causa real. Fica a dica pra você. Aqui, você fica sabendo. Daqui a pouco a gente volta.
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1: Uma boa tarde para você, meu amigo, minha amiga. Neste sábado, dia 11 de julho, a igreja faz hoje a memória de São Bento. Temos aí a localidade de São Bento, na nossa região. São Bento foi importante na Idade Média. Ele foi um fundador da ordem dos chamados beneditinos, né? Muitos mosteiros, né, de São Bento, beneditinos, na Idade Média, na Europa principalmente, tiveram um papel muito importante, uma importância religiosa, cultural, econômica. Então, hoje, a memória de São Bento. Jesus continua dizendo: o discípulo não está acima do mestre, nem o servo acima do seu senhor. Basta que o discípulo se torne como seu mestre e o servo como seu senhor. Se chamaram de Belzebu ao dono da casa, com que nome haverão de chamar aos familiares dele? Portanto, não tenham medo deles, porque não há nada de oculto que não venha a se descobrir, nem escondido que não se venha a revelar. O que eu lhes digo às escuras, vocês o digam à luz do dia. O que lhes é dito aos ouvidos, o proclamem sobre os telhados. Não tenham medo daqueles que matam o corpo, mas não podem matar a alma. Temam sim aquele que pode destruir a alma e o corpo no inferno. Não se vendem dois pardais por alguns centavos? No entanto, nenhum deles cai no chão sem que o Pai de vocês o permita. Até mesmo os cabelos da cabeça de vocês estão todos contados. Portanto, não tenham medo. Vocês valem mais que muitos pardais. E assim todo aquele que se declarar por mim diante das pessoas, também eu me declararei por ele diante do meu Pai que está nos céus. Aquele, porém, que me renegar diante das pessoas, também eu o renegarei diante do meu Pai que está nos céus. O discípulo de Cristo não precisa temer a perseguição que sofre no mundo, nem mesmo o martírio, pois isso fere apenas o corpo, enquanto engrandece a alma. Deve temer, porém, as forças do mal, personificadas na figura do demônio e do pecado, pois elas podem ferir a alma e conduzir ao inferno. Jesus é quem nos fortalece e protege contra o demônio. Por isso, nos enchemos de coragem e de alegria. Ele nos defende contra todos os males, exigindo apenas que o amemos e o anunciemos ao mundo. Ave Maria, cheia de graça, o Senhor é convosco, bendita sois vós entre as mulheres, e bendito é o fruto do vosso ventre, Jesus. Santa Maria, Mãe de Deus, rogai por nós, pecadores, agora e na hora de nossa morte. Amém. Que o bondoso Deus te abençoe, te proteja e sempre te guarde com saúde, paz, serenidade, fé, esperança. Ele que é Pai, Filho e Espírito Santo. Amém. Uma boa noite e um ótimo fim de semana para você, meu amigo e minha amiga.
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3: Está no ar o nosso Curiosidades. Já percebeu que tudo fica com gosto estranho logo após escovar os dentes?

0: SS, um detergente presente nas pastas que faz aquela espuminha que a gente gosta. É, ele acaba atordoando suas papilas gustativas, bloqueando temporariamente os receptores do sabor doce. Por isso, aquele suco de laranja vira um pesadelo logo cedo. Mistério revelado aqui na sua rádio. E até a próxima.
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1: 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Se liga na dica! Barba, cabelo e bigode!
2: E eu chegando com mais uma edição, se liga aí! Chegou o convite para um evento formal e bateu a dúvida? Vá de terno azul marinho. Ele é o equilíbrio perfeito entre a elegância e a modernidade, ajustando-se melhor ao corpo do que o preto tradicional. Para completar o combo invencível, aposte na camisa Oxford de algodão branca. É o visual clássico que transmite confiança em qualquer lugar que você vá. E claro, até a próxima dica.

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0: Dormir dentro de um armário pode parecer estranho hoje, mas entre a Idade Média e o século XX, as camas caixa eram o auge do conforto na Europa. Esses móveis eram basicamente guarda-roupas de madeira com uma cama embutida, usados para enfrentar dois grandes problemas da época: o frio e a falta de privacidade. Ao fechar as portas de madeira, o calor corporal ficava retido no pequeno espaço, criando um refúgio aconchegante contra os invernos rigorosos e as correntes de ar das casas antigas. Curiosamente, esse conceito está voltando à moda no século XXI, com os hotéis cápsula e os microapartamentos tecnológicos. Parece que depois de século, estamos redescobrindo que dormir em um casulo protegido pode ser muito mais relaxante do que um quarto totalmente aberto. Você trocaria sua cama atual pela segurança e pelo quentinho de um armário planejado, ou te daria um pouco de agonia, hein?
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1: Muita gente busca uma fórmula mágica para o amor próprio. Mas a verdade é que isso é um processo diário. Ninguém acorda se amando da noite para o dia. É uma construção de dentro para fora, que exige esforço e carinho com você mesmo. Investigue o que te impede de florescer e entenda: o auto-amor é um caminho, não destino. Comece hoje a se cuidar mais.
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1: Oi, gente. O chocolate amargo acaba de ganhar um status ainda mais nobre. O de aliado da longevidade. Olha só que legal. Um estudo britânico revelou que a teobromina, um composto natural do cacau semelhante à cafeína, está ligada a um envelhecimento. O chocolate amargo acaba de ganhar um status ainda mais nobre. O de aliado da longevidade. Olha só que legal. Um estudo britânico revelou que a teobromina, um

0: A teobromina é um estimulante que afeta o sistema nervoso e cardiovascular. Consumi-la em excesso, especialmente à noite, pode sabotar o seu sono, o que acabaria acelerando o envelhecimento que você está tentando evitar. Aqui, você fica sabendo. Já já, a gente volta. Fica aí.
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1: Oi, gente, pra você e pra sua família, aumente o volume, tá chegando no seu rádio, Fique Sabendo. Atenção, o cansaço persistente tem sido rotulado automaticamente como burnout, mas especialistas alertam para o risco de ignorar causas biológicas. Às vezes, o que parece exaustão mental é, na verdade, uma desregulação hormonal severa. Ao focar apenas no estresse ocupacional, corre-se o risco de um subdiagnóstico, deixando de tratar alterações na tireoide ou em outros hormônios que exigem cuidados médicos específicos. E não apenas descanso. Nem toda fadiga nasce na mente ou no trabalho, mas antes de fechar um diagnóstico de burnout, é essencial realizar um check-up hormonal completo. Tratar um desequilíbrio físico como se fosse apenas estresse psicológico pode prolongar o sofrimento e mascarar doenças que precisam de intervenção endócrina imediata. O diagnóstico correto é o que define se você precisa de férias ou de tratamento. Cuidado! Daqui a pouco a gente volta com Fique Sabendo.
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